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1: Olá então para todos, bem-vindos. Obrigado por estarem connosco, obrigado por estarem desse lado. Começa assim mais um Vamos ao Fado, mais uma emissão, mais uma escolha, mais as rubricas que temos para lhe trazer. Ora, começou com Anda o Sol na Minha Rua, tema escrito por David Mourão Ferreira, com música de Fontes Rocha, aqui trazido, claro, toda a gente percebeu, por Amália Rodrigues. Ora, assim, se vai na estrada, ótimo, tenha cuidado, viaje em segurança e na nossa companhia. Ora, os fadistas esquecidos ou não, as rubricas habituais, o destaque da semana e também o momento poético são mais do que boas razões, para além dos fados que temos hoje para lhe trazer, são mais do que boas razões, dizia eu, para estar connosco, para ficar desse lado, para ficar com o Vamos ao Fado. Ora, isto rima porque tem razão e é profundo. Ora, fadistas esquecidos ou não, a rubrica assinada pelo Joaquim Silva e pelo Fernando Batista, com a voz do amigo Abílio Oliveira. Tudo boas razões para estar desse lado. Vamos ao fado com os fadistas, esquecidos ou não.
2: Olá, Carla. O que estás a fazer?
3: Olha, estou a ouvir Fadistas Esquecidos ou Não.
2: Como assim? O que é isso?
3: É um projeto do Joaquim Silva e do Fernando Batista. E tem uma página no Facebook. Basta pesquisares por este nome, Fadistas Esquecidos ou Não.
2: Muito bem.
3: E nós, todas as semanas, vamos trazer aos nossos ouvintes dois temas aqui para o Vamos ao Fado.
4: Olá, Carlos. Fadistas Esquecidos ou Não. E esta semana as escolhas são, em primeiro lugar, a Maria José da Guia, que cantou o tema Partiu, com versos de João de Freitas, na melodia do Fado Varela, de Renato Varela, aqui com o acompanhamento de Cássio Rocha e Paz da Silva.

E agora, o José Rebocho, que canta o tema Fado de Protesto, com versos de Artur Ribeiro, na melodia do Fado Ribeiro, aqui com acompanhamento de António Chainho, José Luís Nobre Costa, José Maria Nóbrega e Raul Silva. Nós voltamos certamente para a semana com mais fadistas esquecidos ou não. Até lá, desejamos a todos muita saúde e bons fados, e vamos ao fado Segue Que Lá Está, com Carlos Rocha. Até para a semana, para aqueles que acreditam, se Deus quiser. Não.

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1: Ora, e depois dos fadistas esquecidos ou não, saiba que pode entrar em contacto connosco através do nosso Facebook. Também temos um grupo no Facebook onde só estão fadistas, amantes do fado, músicos e todos aqueles curiosos e amantes desta nossa canção, desta canção nacional. Ora, procure pelo nome Vamos ao Fado no Facebook e junte-se a nós. Fique por lá, vai gostar certamente do que temos colocado lá, do que temos, dos posts que temos feito, e não será defraudado de forma alguma. Ora, também o nosso WhatsApp, através do 910464989, pode ser usado para que se sinta à vontade e pedir o que quiser saber sobre o fado. Também está disponível o nosso WhatsApp. Também está o nosso e-mail, vamosofadolive@gmail.com. Ora, os próximos dois temas: Berta Cardoso com o tema Olhai a Noite,

escrito por António Torre de Guia, com música de Álvaro Martins e depois o Buba Espinho. Ele também nos vai trazer um fado e vai trazer certamente aquele fado que é mais moderno. Ora, eu espero que goste e que fique connosco. Vamos ao fado.

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2: Pois é, depois de termos escutado este maravilhoso tema também do Buba Espinho, aqui no, com o tema Enigma, é tempo de trazermos Adélia Pedrosa, ela que escreveu um fado e escreveu uma letra intitulada Minha Guitarra Querida, com música de Jorge Fontes. Ora, é o tema que vamos escutar, depois vamos ao destaque da semana. Não pode perder. Fique para saber tudo sobre o artista que destacamos esta semana, porque vai valer a pena, digo-lhe mesmo. É bom que fique desse lado e que fique connosco, porque o fado acontece todas as semanas na antena da sua rádio. Agora com Adélia Pedrosa e este maravilhoso tema, Minha Guitarra Querida. Vamos ao fado.

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1: Hoje vamos falar-vos de Alberto Simões da Costa, que nasceu em Torres do Mondego, freguesia do Conselho de Coimbra, a 8 de junho de 1898. Era ainda muito jovem quando a família se mudou para Lisboa, fixando-se no bairro da Alfama. O seu fascínio pelo fado surgiu muito cedo e, com apenas 11 anos, cantava para professores e colegas da escola. Em 1914, começa a cantar em público, fazendo atuações em coletividades, sociedades recreativas e festas de beneficência, palcos que fizeram de Alberto Costa uma das mais carismáticas figuras do género. A par das atuações, Alberto Costa foi empregado de comércio, mas, ao lado de grandes nomes do universo fadista, como a Berta Cardoso, a Ercília Costa, o Joaquim Campos ou até mesmo Alfredo Marceneiro, pertenceu a uma geração que se vai afirmando ao longo da década de 20 e inícios da década de 30 e que, face às oportunidades alargadas de apresentação pública e às condições atrativas de remuneração oferecidas pelo novo mercado, tenderá a optar maioritariamente pela sua profissionalização. Na sua edição de 22 de abril de 1923, o jornal Canção do Sul apresenta Alberto Costa na capa da publicação, não poupando elogios às suas interpretações em festas de beneficência. O nascimento do Grêmio Artístico dos Amigos do Fado, no bairro da Graça, deve-se também a Alberto Costa, que tinha ideias muito definidas para a forma como os espaços de fado deveriam ser, de forma a dignificarem o género e os seus intérpretes. Estas preocupações refletem-se quando, em 1927, Alberto Costa se estreia como cantador profissional no Ferro de Engomar. Este velho retiro, sob a sua gerência artística, transformou-se num espaço de fado com elenco fixo, frequentado por um público de classe média, uma primeira abordagem ao que viria a ser o ideal da Casa de Fado, concretizada pela primeira vez em 1928 no Solar da Alegria, novamente com a gerência artística do fadista. No seu percurso profissional, registam-se também atuações no Retiro da Severa e no Café Mondego, bem como em teatros e casas aristocráticas. Alberto Costa foi um dos primeiros artistas portugueses com edições discográficas. Em 1926, grava para a Valentim de Carvalho, a representante da Odeon em Portugal, a par de outros grandes nomes como Adelina Fernandes, Estevão Amarante e Armandinho. As suas interpretações dos fados Lopes, Les a Les, Sem Pernas, Serrano ou Senhora da Saúde foram sempre sinónimos de qualidade para o universo fadista. Em 1930, Alberto Costa junta-se aos fadistas Alfredo Marceneiro, Ercília Costa, Rosa Costa e aos instrumentistas João Fernandes e Santos Moreira para formar a Trupe Guitarra de Portugal, um grupo artístico de reconhecido valor e com o qual o fadista efetuou numerosos espetáculos e digressões. Em conjunto com outros intérpretes do elenco do Retiro da Severa, desloca-se em digressão pelo norte do país, no final da década de 30. O grupo, constituído por Manuel Monteiro, Alberto Costa, Adelina Ramos, Maria do Carmo Torres e Maria Emília Ferreira, foi recebido com êxito estrondoso no Teatro Sá da Bandeira, no Porto. Depois de abandonar a vida artística, em 1939, Alberto Costa fixou-se em Silves, onde abriu o café A Paulistana. Apesar do afastamento da carreira artística, atua na festa de homenagem a Alfredo Marceneiro, no Teatro São Luís, a 25 de maio de 1963. Alberto Costa faleceu em Silves, em outubro de 1987. Vamos assim escutar Alberto Costa com o tema Cigana Linda, com versos de Fernando Telos e estilado no fado popular bailarico de Alfredo Marceneiro. Aqui, com o acompanhamento dos irmãos Pinóia, o Casimiro Ramos e o Miguel Ramos.

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1: Ora, e depois de escutarmos o destaque desta semana, dizer-lhe que temos ainda muitos e bons fados até ao fim, até terminarmos este Vamos ao Fado. À prova disso, e com muito carinho, a Teresa Landeiro lançou um trabalho intitulado Namoro. Ora, o tema que vamos escutar, de sua autoria, letra, neste caso Teus Olhos nos Meus, tem música no Fado Perseguição, de Carlos da Maia. Depois, Manuel de Almeida, com letra sua também, letra própria, Não Olhes para Mim, Não Olhes, num fado corrido. Ora, eu espero que goste e que fique connosco, porque vai valer a pena estar desse lado com estes dois maravilhosos temas, aqui interpretados também pela Teresinha Landeiro e pelo Manuel de Almeida. Vamos ao fado.

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3: E foi na voz de Manuel de Almeida este Não Olhes Para Mim, Não Olhes. Ora, é tempo de recebermos a Silmar, ela que todas as semanas nos traz também um poema e uma escolha musical. Ora, para ficarmos a saber tudo, vamos receber a Silmar de braços abertos. Olá, Silmar.
4: Olá, Carlos. Hoje trago o poema Dor de Alma, de António Gedeão. Meu pratinho de arroz doce, polvilhado de canela, era bom, mas acabou-se, desde que a vida me trouxe outros cuidados com ela. Eu, infante, não sabia as mágoas que a vida tem, e geralmente sorria, me aninhava e adormecia no colo da minha mãe. Soube depois que há no mundo umas tantas criaturas que vivem num charco imundo, arrancando arroz do fundo de pestilentas planuras. Um sol de arestas pastosas cobre-os de cinza e de azebre à flor das águas lodosas, eclodindo em capciosas intermitências de febre. Já não tenho teu engodo, ó mãe, nem desejo tê-lo. Prefiro o charco e o lodo, quero o sofrimento todo, quero senti-lo e vencê-lo. Dá-me o braço, anda daí, por Mariana Bobon, é o fato que eu gostaria de ouvir.

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1: Pois é, e tudo o que é bom também acaba depressa. Nós estamos assim na nossa reta final deste Vamos ao Fado, mas os próximos dois temas são muito bons e eu espero que gostem e que fiquem connosco até ao fim, porque o Fado acontece todas as semanas na antena da sua rádio. E nós para a semana voltaremos a estar cá, voltaremos a estar juntos na antena da sua rádio para mais um Vamos ao Fado. Ora, Miguel Ramos com o tema Sabe Deus, tema esse escrito por Maio Rainho, com música de Pedro Rodrigues. Ora, é o tema que se segue depois, a Cláudia Zarro, ela que é uma fadista ainda da nova geração, mas que tem um tema bem conhecido de todos nós e que o interpreta na perfeição, aliás, com grande mestria, digo. Ora, ouvimos depois a Cláudia Zarro com o tema Rosa Enjeitada, ora, eternizado pela nossa grande e senhora do fado, Hermínia Silva. Aqui a Cláudia Zarro também, ela lhe dá o seu cunho pessoal, a sua forma de cantar, e fica um fado espetacular. Ora, assim, desejo-lhe então uma ótima semana de trabalho, de lazer, do que quer que seja. E, claro, não esqueça, para a semana voltaremos a estar cá, e faça o favor de ser feliz. Despeço-me com amizade para aqueles que acreditam. Até para a semana, se Deus quiser. E despeço-me com este maravilhoso Miguel Ramos e Sabe Deus. E depois, a Cláudia Zarro. Até para a semana.

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São 9 horas. 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

0: 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São 5 horas. 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
2: Muito boa tarde, sejam bem-vindos à nossa emissão de hoje das Estradas de Portugal e abrimos com os Almanac e a quadrilha, extraído do álbum Descantes e Cantarelos. Aqui estávamos no ano de 1979. Já a seguir, por aqui vos deixamos o anel que tu me deste, também aqui trazido. Música do Douro Litoral, de 1977, no álbum Eight Fora, a pertencer, imaginem só, aos grupos da Brigada de Vítor Jara, também a Bárbara Tinoco e o António Zambus vão passar por cá com Gisela. Ficamos ainda com a Imperial é Fino, a Cláudia Pascoal e a Ana Bacalhau e ainda o Fado Dançado de Ana Moura. Passa também por cá a versão Rosa de Lava, a versão dos Tascaria, álbum Espanto Espíritos 2006. Os Galandungalum Daina, Dá-me Dinheiro, e também os Gaiteiros de Lisboa com o Triângulo Mango. Vão fazer parte desta primeira hora, primeira meia hora, conjuntamente com, imagina só,

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acabou. Para trás ficaram dois temas antes daqueles que já vos havíamos apresentado. Ficámos com a Brigada de Vitor Jara e a Cana Verde e este baile mandado de Fausto Bordal Dias. Pois claro, este é o conjunto de cavaquinhos, chama-se exatamente O Corridinho dos Cavaquinhos. É também a seguir-se o baile das desfilhadas com o Mai Moço, ainda vai de roda com o tema aqui a ser interpretado pelos Grupo Rosa dos Ventos, Vai de Maré. E Sete Anos que Andei na Guerra é o tema que vamos passar de seguida. Também vamos dizer-vos que este tema pertence aos Arco do Bojo. Ainda vos trazemos Chula Batida, Ponta Bar, Caminho, também trazido aqui pela Ronda dos Quatro Caminhos. Fica por cá, na Ladeiras, ao longo de um claro rio de água doce. Tinta Verde, do Vitorino, é também um dos temas que vai passar por cá. O Vida vem na voz do Augusto Canário e amigos. E será esta a última desta primeira hora. Espero que esteja a ser uma seleção musical do teu inteiro grato. Só mesmo música para pular e música popular portuguesa. É mesmo daquelas músicas que nós não podemos ficar quietos. Por isso, mexe-te e dança e canta e bate palminhas. Faz o que entenderes. Eu sou o Abílio Oliveira, estou contigo até às 8 da noite. Nesta que é a emissão especial musical Estradas de Portugal. Um abraço do tamanho do mundo.

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3: Sejam bem-vindos então à segunda hora. Iniciamos variações sobre o fado corrido aqui com as bela guitarra portuguesa. Depois o Adriano Correia de Oliveira com o Vira Velho. Ainda por cá passarão as saias a pertencer aos Adiafa com o álbum Está o Baile Armado. Também passa por cá o tema Tirana, aqui trazido por Toque de Caixa. Ainda vai passar um abraço a Setúbal, o António Seferino, uma recordação. Vamos à coina do grande, grande Artur Garcia. O António Variações diz-nos apenas seres vigarista. Depois o Pedro Barroso traz-nos a Dança da Feira e a Fago Azul das Águas vai também passar por cá, dos Canto Chão, trabalho de 1999. As Sete Mulheres do Minho, de José Afonso, e o Corpo das Maçadeiras. Bom, depois voltamos para vos dar conta das restantes músicas. Espero que gostem desta segunda hora. Deixem-se ficar com um pouco que resta deste conjunto de guitarras. Boas guitarras, bem delhadas, as nossas guitarras, as guitarras do fado e da música portuguesa.

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Já no declínio desta segunda hora, este é do álbum Estrada da Luz, canção do trabalho. Depois virá por aí o coro das maçadeiras, interpretado pelo José Mário Branco e o GAC Amigos da Luta. A cantiga é uma arma. O Vila dos Mamequeres, com a participação do Tonicha, e ainda Canta a Cuca, Canta o Gaio de António Mourão. Os Rio Grande vão nos levar à ponte do Guadiana. O São Gonçalo de Amarante, que é aqui interpretado pelos Andarilhos Alvorada, e o Fernandinho vai ao vinho. Ele é o Fernando Pereira. Canto de amor e trabalho para fechar as contas de hoje. Mas para já ficamos com este de Roquel, Estrada de Luz, é o álbum e a canção do trabalho. Eu volto depois para as despedidas desta emissão de hoje, emissão musical, música portuguesa, que espero que esteja a ser do teu agrado. Um abraço, Abílio Oliveira.

Pobre do Fernandinho, e nós também estamos de partida, não de partida do copo, nem de outra coisa qualquer, mas de partida para voltarmos na próxima semana com a emissão regular das Estradas de Portugal. Espero que a emissão de hoje tenha sido do teu inteiro agrado. Deixe-te um abraço do tamanho do mundo. Fica bem, tenha uma boa semana. Marcamos encontros nesta mesma hora, no próximo sábado, para percorrer Estradas de Portugal. Bom fim de semana.

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0: Roots com Yuri Rondadas no atual número 10 do Top 10 e única nova entrada registada na última vez que apresentámos contas, Quero Sentir. E agora recuperamos um grande sucesso de 2016 na voz de Ayton Sakur, Sinónimo.
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0: 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Adelásio foi o rei do Semba em Quero.
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0: Estamos assim a encerrar a edição desta segunda-feira de Super Kizomba FM ao som do novo Power Play para esta semana. Um grande tema de Charbel e Jamice. Um milhão de trabalho que nos foi enviado pelo promotor musical e nosso parceiro Paulo António. Um super abraço, Paulo, e para todos desejos de uma super semana.
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Estamos a dar início a mais 60 minutos de música com curiosidades na tua rádio. Eu sou o Gabriel Antunes e ao longo da próxima hora, isso mesmo, trago-te 60 minutos de música em boa onda, assim espero eu, com algumas curiosidades pelo meio. Curiosidades que, na realidade, não contribuem propriamente para fazer avançar o teu mundo, mas olha, lá que é bom saber, é, pelo menos eu acho. E dizem para aí que não ocupa espaço, não é? Caso pretendas me contactar, podes fazê-lo. Uma das formas é por mail. Mails para ondedogabriel@gmail.com. ondedogabriel@gmail.com. Também tenho ao teu inteiro dispor o número de telefone. Já te vou dizer mais daqui a pouco qual é. Vamos lá. Uma hora de música e curiosidades.

São cerca de 60 minutos de música com algumas curiosidades na tua rádio. Curiosidades como esta, por exemplo. Sabias que, em média, o Pentágono nos Estados Unidos... Isto foi um estudo muito interessante que eles realizaram lá para as bandas dos Estados Unidos e então chegaram à conclusão que o Pentágono, em média, utiliza 666 rolos de papel higiênico por dia. Ouvistes bem, por dia. Mas este estudo... Quanto a mim, é na contraditória, não é?

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1: 60 minutos de música com algumas curiosidades na tua rádio. Curiosidades como esta, por exemplo. Sabias que antes do século XV não existia pontuação? Portanto, a vírgula, ponto final, ponto de exclamação, essas coisas todas, antes do século XV não existiam.

0: progredir. Os gajos lá na rádio falam mal para caramba. Progredir o teu dia, mas pronto, olha, lá que saber é bom, é.
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0: Agora não vais dizer que ouvistes na rádio que o fulano disse progredir, está bem? Ele disse porque queria, está bem?

Uma das vozes mais bonitas quanto a mim, ela chama-se Christina Perry. 60 minutos de música com curiosidades na tua rádio. Curiosidades como esta, por exemplo, sabias que no Egito Antigo, há muitos, muitos anos atrás, matar um gato era punido com pena de morte para quem o fazia. 60 minutos de música e curiosidades na tua rádio. Vamos lá. Shakira.

famoso espaço Não Há Uma Sem Duas. Para ti que não sabes o que é, são duas das antigas, mas duas daquelas que tu já não escutas há boas. Duas daquelas que noutros tempos tocavam, nunca mais acabavam e depois, olha, as rádios esqueceram completamente. É isso, vamos recordar já a seguir.

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4: E como nós sabemos que tu gostas de recordar, tal como eu, tocam duas seguidas.

São 60 minutos de música com algumas curiosidades, curiosidades daquelas que não contribuem propriamente para fazer avançar o teu dia, mas lá que é bom saber é... Sabias que no ténis, quando eles anunciam o zero, dizem love?

60 minutos de música com curiosidades na tua rádio. Curiosidades como esta, por exemplo, sabia-se que uma pequena obra de arte foi depositada na Lua? Pois é, meteram uma estatuazinha na Lua. E trata-se de uma estatuazinha feita em alumínio com o tamanho de 8,5 centímetros, ou seja, 8 centímetros e meio. Deixaram aquilo lá em cima.

praticamente a concluirmos mais uma hora de música com curiosidades na tua rádio, curiosidades daquelas que não contribuem propriamente para fazer avançar o teu mundo, mas lá que é bom saber é curiosidades como esta, por exemplo, sabias que o gás, o hélio, conheces o hélio? O hélio é um gás porreiro, o hélio é azul, dizia eu que o gás hélio foi descoberto no Sol antes de ser descoberto na Terra. Final de mais uma hora.

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Muito boa noite, sejam bem-vindos à nossa emissão de hoje, terça-feira, 7 de julho de 2026, é o Dia Mundial do Chocolate. Coisa doce. É o dia da língua Swahili e é o dia 188. Faltam 177 dias para terminar 2026, a semana é número 28 e em 2026 tivemos 51,5%. Deus está na fase minguante. Deixem-me dizer-vos que abrimos com este Adam Su Falei de Flock of Seagulls. Já a seguir, o Klaus de Lady Gaga e ainda mais e melhor música na tua rádio, como por exemplo aquele bonito trabalho Footloose, Kelly Loggins.

Estás going to applause the Lady Gaga Talking Heads for Wild Wild Life. And melhor música.

1898. Anexação do Havaí pelos Estados Unidos. Nesta data, o presidente norte-americano William McKinley assinou uma lei do Congresso conhecida como Newlands Resolution, segundo o nome do seu autor, o congressista Francis Newlands. O texto era designado como uma resolução conjunta entre o governo norte-americano e a República do Havaí e especificava a cedência de todos os direitos de soberania.

0: Ilha sobre o arquipélago, assim como toda a propriedade pública, incluindo edifícios, portos e equipamento militar. As ilhas passavam a ser parte do território norte-americano, embora as leis da União não fossem ali aplicadas. 5 dias depois, a lei foi aprovada e o Havaí foi formalmente anexado pelos Estados Unidos. O Havaí estava, havia várias décadas, sob forte pressão norte-americana. Os missionários tinham convertido boa parte da população ao cristianismo e as formas tradicionais de governo estavam em crise, com sucessivas revoltas que acabaram por forçar os reis da terra a adotar o modelo constitucional ocidental. Em 1893, a monarquia foi derrubada e subiu ao poder uma junta provisória, liderada por um advogado norte-americano. Entretanto, a guerra hispano-americana tornava o Havaí numa posição importante para a defesa dos interesses norte-americanos no Pacífico, o que acelerou o processo de anexação. Nunca foi feita qualquer consulta à população indígena. O Havaí tornou-se na mais importante peça da geopolítica norte-americana no Pacífico, nomeadamente como base militar. Foi aqui introduzida uma economia de plantação, nomeadamente de ananás, que tornou o Havaí na capital mundial deste fruto ao longo do século XX. A indústria do turismo floresceu igualmente, tornando as ilhas numa espécie de resort de luxo para as elites norte-americanas. O poder estava nas mãos de um governador, escolhido diretamente por cada administração em Washington. Só em 1959, e após o cumprimento de um processo legislativo e da realização de um referendo, o Havaí foi finalmente transformado num Estado da União de pleno direito. Os dias da história.
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Pois essas são as grandes partidas que o sistema nos vai pregando por aqui. Agora estávamos aqui com um excesso de ganho no volume deste microfone. Ficaram aqui os dias da história. Depois tivemos Zeds com Clarity e ainda Right Now com David Guetta. E bonito tema que estamos a escutar em fundo, Radio Kill de Radio Stars. Video Kill de Radio Stars. Pois é, mas isso não aconteceu. Os Bengals Huskies, também outro grande sucesso da nossa música, a pertencer a Michael Jackson, e ele traz-nos Billie Jean. Ainda mais outro dos anos 80, por que não escutarmos depois este magnífico Kevin, que eu vos vou dizer que vai entrar com um grande ritmo

Um momento de música na tua rádio com a presença de Michael Jackson, pois claro, como não podia deixar de ser. E cá estamos nós para te dar conta do estado do tempo para amanhã, segundo o IPMA, Instituto Português do Mar e da Atmosfera, que para quarta-feira, dia 8 de julho de 2026, nos reserva então o céu pouco nublado limpo, a apresentar-se geralmente muito nublado no litoral norte e centro até ao fim da manhã e a partir do fim da tarde, com possibilidade de ocorrência de chuvisco e vento fraco, moderado, até 30 km do quadrante oeste, a superar por vezes fortes até 40 km nas serras do litoral centro até ao início da manhã e no centro-sul a partir do fim da tarde. Haverá possibilidade de formação de neblina ou neblina matinal até ao fim da manhã e, claro, no litoral norte e centro, a poder persistir em alguns locais da faixa costeira. Pequena descida da temperatura mínima no interior. Quanto ao estado do mar, a costa ocidental irá ter as ondas de noroeste com 1 metro, com a temperatura da água do mar a rondar os 19 a 22 graus. Na costa sul, as ondas serão de sudoeste inferiores a 1 metro e a temperatura do mar andará a rondar os 22 a 24 graus. A Madalena Rodrigues foi a meteorologista de serviço. Daqui a pouco falo de chocolate. Gostas de chocolate? Pois é, olha, ainda hoje, por ser o Dia Mundial de Chocolate, eu comi um chocolatinho bem bom com um café, o que ativou muito mais o sabor. Ela chama-se Catherine and the Waves e traz-nos A Walking on a Sunshine. Deixa de ficar com grandes ritmos.

de primeira hora de hoje. Afadar-se. Vamos ficar com os New Order, com True Faith, e este magnífico vai nos trazer a segunda hora de volta. Por isso, abraços e beijos conforme os casos. Eu sou o Billy Oliveira e deixo-vos True Faith, este dos New Order. Só volto para a segunda hora. Até lá.

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1: Ele chama-se Rick Astley e traz-nos este Never Gonna Give You Up para abrir esta segunda hora, sempre a rasgar. Daqui a pouco vou falar-te, sabes o quê? De coisas doces. Vou falar-te de chocolate.

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Seja uma barra, uma bebida, um lado, umas bolachas ou uns bombons. É obrigatório comer sempre neste dia uma boa dose. É curioso, teria sido utilizado pelos maias como moeda de troca. Para eles era uma dádiva dos deuses, daí o seu valor. Enquanto isso, serviam-no aos guerreiros para lhes dar força. Quem o trouxe para a Europa foi Cristóvão Colombo, em 1502, e foi na Espanha onde se começou.

aproximadamente 1,5 kg de chocolate em média por ano. Ouviste bem? 1,5 kg em média de chocolate por ano. Como tão adorado que é, existe também a celebração do seu Dia Internacional a 13 de setembro. Para a alegria de muitos, são apontadas várias vantagens ao seu consumo. Mas atenção, o que traz benefícios é o que tem mais de 70% de cacau. Assim, para citar alguns benefícios comprovados cientificamente, temos aumento da concentração para os estudos ou no trabalho, redução de risco de ter uma doença cardíaca, alívio do stress, proteção da pele contra os raios solares. E como agora está muito sol, bom, eu vou enquanto o Daft Punk com Perry Williams nos trazem este Get Lucky, eu vou comer uma barrinha de chocolate. Pois é, é já a seguir, volto para vos trazer mais coisas bonitas nesta que é a nossa emissão da Última Janela, segunda hora, nesta noite de

quem é? É Selena Gomez, que nos traz este Slowdown, só grandes músicas tocam aqui na tua Portugal Stars. Eu sou o Bilbo Oliveira e vou ficar contigo até à meia-noite, já sabes. Depois não te esqueças que pode vir por aí qualquer coisa como de sons às costas com o Lino Galveias. Vai para o ar aos domingos, mas repete-se às quartas-feiras, no dia do meio. Pois, há quem diga que é o dia que as mulheres gostem mais. Pois, eu acredito que sim. Agora, the honor para este Man at Work. A tua música boa, é mesmo boa, e toca aqui na rádio.

7 de julho e homenageia uma das línguas africanas mais estudadas. Mais do que celebrar o idioma, destaca a riqueza cultural, histórica e linguística do continente africano ao valorizar o seu papel na promoção da educação, da diversidade cultural e do diálogo entre diferentes povos. Como é designado pelos seus falantes, pertence ao grupo das línguas Bantu e desenvolveu-se ao longo da costa oriental.

intercâmbio cultural entre diferentes comunidades da África Oriental, ao incorporar palavras de vários idiomas, sobretudo do árabe. Atualmente é falado por mais de 140 milhões, quer como materna, quer como segunda língua, a ser uma das africanas com o maior número de falantes. A língua ou oficial ou nacional em vários países da África Oriental e Central, entre os quais Tanzânia, Quênia, Uganda, República Democrática do Congo, Ruanda.

cultura africana espalhadas pelo mundo. Devido à sua ampla utilização, tornou-se uma das principais de trabalho na União Africana, ao desempenhar um papel importante na cooperação entre os países do continente e proclamado pela Unesco em 2021, que instituiu esta celebração para reconhecer a sua importância como instrumento de promoção da diversidade linguística, valorização das culturas africanas, incentivo à educação multilingue, fortalecimento do diálogo intercultural, preservação do património cultural e material, e pretende ainda sensibilizar para a importância de proteger milhares de línguas existentes no mundo, muitas das quais ameaçadas de desaparecer. Algumas palavras de origem swahili tornaram-se conhecidas em todo o mundo. Agora não passa pela cabeça quais são

não há problema, ou sempre em rotações. Popularidade internacionalmente pelo reino do Rei Leão, no filme do Rei Leão. Estas expressões mostram a influência da língua na cultura popular e ajudam a despertar o interesse comum dos mais importantes idiomas do continente africano. É verdade, e já que falámos deste modo de linguajar, vamos ficar com este de Katy Perry, desde o início, para ouvir, é já assim.

Grande tema este, é muito bonito este, pertence aos Imagine Dragons com Radioactive. Vamos terminar aqui com Royals, Lords, e por que não dizer-vos que no que diz respeito ao estado de tempo, vamos ter-se de forma resumida, céu muito pouco, ou melhor, céu pouco nublado limpo, a apresentar-se geralmente muito nublado no litoral norte e centro até ao fim da manhã. Pequena descida da temperatura mínima no interior. Quanto à programação para amanhã, lá e vem, de Sousa às Costas com o Nino Galfez a partir da meia-noite, e às 17 horas o Clube Megahertz com o Daniel Vieira. E a dizer-vos ainda que o fim de tarde de António Pedro vem às 19 horas e às 20 horas o Super Kizoma com o DJ João Pessoa em versão férias. Às 21 horas a Onda do Gabriel com Gabriel Antunes e os tudo resto às 22. Foi um prazer enorme estar convosco aqui ao longo destas quase duas

de Sons às Costas. Assim acontece aqui, de segunda a sexta-feira, na tua rádio, a Última Janela, com produção, realização e apresentação de Abílio Oliveira. Tens ainda tempo de ouvir este tema do início, pois claro, porque a vida é mesmo feita assim, destas coisas, e dizer-te que hoje falei-te de coisas boas, falei-te de modos de linguagem, falei-te de coisas que se saboreiam com as pilas gustativas e também sabe bem da ponta da língua, e falei-te dos chocolates. Os dias da história.

Agora sim está na hora de me ir embora. Vou embora e vou deixar-te com este tema real de Lawrence pela última vez, o último tema deste dia de hoje. É verdade, vamos embora.

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arte milenar da música a deliciar-nos e a levar-nos pelo mundo fora na Rádio Portugal Star. Eu sou Lino Galveias e sou o comandante desta viagem de sons às costas. E bem-vindos a todos esta trip que nos permite conhecer países, terras, culturas, tradições e celebrar as vidas das pessoas e das mensagens. Então, começamos em Aljubarrota, ali perto da batalha onde se lutou pela independência do país, e esta é a proposta e a homenagem dos Quinta do Bil, os Tumarenses Quinta do Bil, do álbum Os Filhos da Nação de 1994. Amanhã é as oitavos de final contra os nossos irmãos, e oxalá consigamos ir em frente nesta senda pela glória do Caneco. E por isso, Aljubarrota. E tantas coisas lindas, tantas coisas lindas. Outra coisa linda, fantástica, os Caretos, aquele projeto fantástico de música que casa a eletrónica e a música tradicional, e claro está, são os Caretos com esta música de apoio. 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
1: Pelo Tejo vai-se para o mundo, já escrevia Alberto Queiro, e para o mundo vamos conhecer esta berlinda azul que flutua no espaço. Vamos conhecer músicas de outras terras, claro está. Que tal El Salvador? É ali na América Central, este pequeno país que está ali junto ao Oceano Pacífico, capital São Salvador, país que faz fronteira com as Honduras e com a Guatemala e que é independente desde 1821. Vamos conhecer a música de El Salvador, e por isso Los Hermanos Flores de San Vicente, que nos vão cantar Salvadorenha.

24 de junho, dia de São João Batista. Infelizmente, a Venezuela sofreu dois terremotos violentos, com poucos segundos de intervalo. E há equipas ainda a tentar descobrir sobreviventes. Oxalá o máximo de sobreviventes possível. Um grande abraço a todos os que foram afetados e vamos ficar com música da Venezuela, uma música que as pessoas, eu estava a ler os comentários e as pessoas conhecem, as famílias cantam e faz parte da infância de muita gente. Esta música chama-se El Tigrito e é aqui interpretada por um músico da Hungria, Arany Zoltán. Nasceu em 76, multi-instrumentista, vocalista e especializa-se em música medieval, popular e músicas do mundo. Toca vários instrumentos, tem uma orquestra, a World Music Syndicate e vamos ouvir então Arany Zoltán, El Tigrito.

Vamos a outras paragens. Buranovskie Babushkie, um grupo de avozinhas que se tornaram conhecidas ao participar no Festival da Eurovisão em 2012. São de Buranovo, na Rússia, que fica ali em Buranovsky Selsoviet, da República de Udmurtia, e as avozinhas foram à Eurovisão cantar esta música: Party for Everybody Dance. 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

E vamos conhecer mais música belíssima que nos chega de tantas paragens. Que tal o Quinteto Contrapunto? Um quinteto de vocal venezuelano, muito popular nos anos 60 e 70, e que nos traz muito, muito boa música. É o Quinteto Contrapunto Corrido de los Pájaros.

tanta música boa por aí, tanta música excelente, linda, fantástica. E Tito Paris, um grande embaixador da música de Cabo Verde, este gênio da música cabo-verdiana que vive em Lisboa, mas nasceu no Mindelo a 30 de maio de 63. E porque Cabo Verde merece estes dias, deu-nos alegrias também, mostrou que é um país pequeno, mas com grandes sonhos, e por isso um clássico da música cabo-verdiana e também da Coladeira. É o Tito Paris, Dança-me-me Crioula.

E um clássico da música brasileira, o Adoniran Barbosa e a fantástica, pequenina, grande, Elis Regina. Adoniran Barbosa nasceu em Valinhos, no estado de São Paulo, compositor, cantor, comediante, ator, e esta composição é do último álbum de estúdio da Elis, que se chama Elis, de 1980. Composição de Adoniran e de Osvaldo Moles, de 1960, tinha sido censurado pela ditadura militar. Porque faz. É uma letra humorística com palavras incorretas. E ainda bem. É um samba paulista destes dois génios e fala do tiro ao alvo. Mas, e porque quem contrariava o regime era alvo. E por isso, aqui, estes dois génios. Elis Regina, Adoniran Barbosa, tiro ao Álvaro.

0: 1 de julho de 1944 nasceu em Castelo de Vide Fernando José Salgueiro Maia, um grande herói do 25 de Abril e que liderou as forças revolucionárias para derrubar a noite longa de 48 anos. E um herói que nunca foi reconhecido como tal, e um herói que inspirou tanta gente. E é inspiração de dois senhores da música ibérica também, nestes dias em que se fala de Portugal e Espanha. Pedro Barroso, um grande trovador, convida o gênio da música espanhola Pachi Andion, neste álbum de 2020, lançado após o falecimento, em acidente, o Pachi Andion. Este álbum é Novembro, Que Rumos, e é uma música lindíssima. Que rumos? É o que nos questionamos.
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Cordilheira dos Andes, na América do Sul, abriga tantos povos, tantas tradições, tantas músicas. É o caso dos Quejanto Perú, de Huancayo, no centro do país, e que nos traz excelente música. Esta música lindíssima, que se chama Sabor a Selva, e é uma música linda, que foi lançada em 2005 no álbum El Momento Llegó. Os Quejanto Perú, Sabor a Selva.

250 anos faz, fez ontem, do momento em que os congressistas assinavam em Filadélfia a Declaração de Independência das 13 colónias inglesas na América do Norte. País novo que se estava então a lançar e que se expandiu. E que, enfim, tem lugar no mundo e que está à sua procura. E por isso, nesta introspeção sobre a história dos Estados Unidos da América, encontramos Paul Simon e Art Garfunkel numa música linda, linda, linda, linda. Esta música em que eles procuram pela América, no álbum Bookends de 68. América. Já voltamos na Portugal Star. Eu sou Lino Galveias e estamos em viagem de sons às costas. Até já. Não, não saem daí. Já voltamos às 4.

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